assim. Chamaram a polícia porque tá tocando só funk proibidão. Desculpa, madame, que o som é pesado de não falar palavrão.